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0: São duas horas.
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2: 23 graus. 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
3: A Rádio Clube, bom dia, já são 7h31.
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3: Já estamos desta manhã de quarta-feira, dia 19 de agosto, na Rádio da Capital, até às 10h30. As manhãs da 106.8 com a energia da Galp. Bem-vindos. Arrancam agora com a energia certa. Mais 3 horas das melhores músicas para vos fazer companhia. Nesta quarta-feira, que parece que vai ser outra vez uma quarta-feira de verão. Quer dizer, parece que vai ser. São 27 graus que estão previstos de máxima, pelo menos a previsão do Instituto Português do Mar e da Atmosfera assim o diz. Daqui a pouco já vamos ao detalhe dessa previsão. Vamos para já avançar com música de Diogo Pissarra, vai abrir aí a história. Depois passa também Niall Horan e Anastasia.
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3: Bem-vindo.

0: Please remind me, músicas na Clube FM são os melhores hits da cidade. Bom dia, esta é a manhã de quarta-feira. Eu sou o Nélio Fabrício, estou cá até às 10h30. 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Hoje é um ótimo dia para abastecer, até porque esta semana é mais pequenina. É com o friadinho de sexta-feira na cidade do Funchal que vamos ter aí um fim de semana mais prolongado. Tivemos aí também Anastasia e também Niall Horan. Vamos olhar para o tempo hoje. 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Vamos ter esta quarta-feira período de céu com alguma nubosidade em toda a região. Possibilidade de ocorrer alguns aguaceiros fracos no norte, prováveis no norte e zonas altas. O vento vai estar fraco a moderado esta quarta-feira do quadrante norte e há uma pequena subida da temperatura também nas zonas altas. Aqui o Funchal vai se apresentar com períodos de muita nubosidade. O vento vai estar fraco, a temperatura pode chegar aos 27 graus de máxima no Funchal. No restante da ilha temos aí uma média de 28. Em Lisboa, no Porto, Lisboa 30, no Porto 25. As máximas esta quarta-feira. 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
0: 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E já se sabe que o verão sabe sempre melhor com a rádio ligada aqui nas manhãs da Clube FM. Vêm aí agora os Daft Punk, aliás já está de resto a tocar nesta próxima dose Get Lucky, depois os Maroon 5. Buenos dias e boa quarta-feira, boas férias. E hoje é o dia da fotografia, Dia Mundial da Fotografia.

0: Yeah, esta é dos Maroon 5 nas manhãs do Clube FM. Esta chama-se Don't Wanna Know. É dos Maroon 5 com Kendrick Lamar. Na Rádio da Capital também os Daft Punk atrás. Mais uma manhã carregada de boa música e energia para nos levar até às 10h30. Para já, vamos aos jornais.
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0: É isso, vamos olhar agora as primeiras páginas dos matutinos da imprensa que está nas bancas esta quarta-feira, 19 de agosto. Vamos aqui ao Diário de Notícias, meio milhar de notificações para limpeza de terrenos. É uma das novidades, neste caso, é uma das news que está na primeira página do Diário de Notícias. Chuva fraca regressa no fim de semana à região. 200 mil euros para requalificar caminho na Ponta do Pargo e Maísa Fernandes troca chega pela liderança do ADN Madeira. Passamos ao Jornal da Madeira com um destaque para Casa Verde abre portas ao futuro. Maus tratos a animais passam impunes. É outra das notícias do jornal que está na primeira página. Câmara de Lobos recupera a estrada José Avelino Pinto. E ainda pode-se ler um alerta que turistas desafiam perigo e bloqueiam mirador do Guindaste. Temos também bombeiro fora de serviço, salva homem em Santana. Destaca-se hoje na primeira página do Jornal da Madeira. Passando aqui aos Diários Nacionais, Jornal de Notícias, hoje com o título Um terço dos polícias têm a saúde mental em risco. O Diário de Notícias de Lisboa tem empresa na hora, registros comerciais têm mais de 2 mil dias de atraso. O Público tem este título, Grupo de Trabalho propõe gestão individual das pensões e em torno também deste mesmo assunto, o Negócios hoje destaca a Segurança Social, peritos querem contas individuais na reforma. São as principais manchetes dos diários desta quarta-feira. Bom dia, faltam 5 minutos para as 8, nem tanto, menos de 5 minutos.
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0: E vem aí mais um dia de calorzito. 27 graus. Máxima, máxima.
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0: Na Rádio Clube, agora até às 8 da manhã, fiquei Madcon. Esta chama-se Beggin'. Eu volto já a seguir à hora certa. Até já.

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5: E vamos embora. Mais uma horinha que está a começar. Bom dia, amanhã de quarta-feira. Espero já que tenha um dia fantástico. Um dia feliz com a Rádio da Capital. Vêm aí os melhores hits da cidade. Vamos abrir com Lil Nas X, depois Bruno Mars, Vizinhos e Marc Ambor. Está nesta lufada, logo de inicial, nesta leva, digamos. E vai-vos levar até às 10h30. Porque é mesmo assim, está no bom caminho com a Clube FM, aqui na 106.8. Hoje é Dia Mundial Humanitário e também hoje assinala-se o Dia da Fotografia. Para assinalar...
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5: A tirar um retrato e publicar é o Dia da Fotografia e cada vez mais popular. E não fosse as redes sociais, 75% fotografia.

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0: Entretanto, já são 8h20, manhã de quarta-feira, na Rádio da Capital. Música é das 20 mais da semana. Estas são das mais votadas pelo auditório no nosso website e que no fim de semana fazemos essa contabilidade a partir das 11, com a Nós Madeira. Calema está de volta à nossa tabela, este chuva de amor para este verão que está a carburar. Hoje com uma máxima de 27 graus para o Funchal, vamos ter aí alguma nubosidade, segundo também esta previsão. É assim. E assim com mais música
1: da semana.
0: Ah, exatamente, mais música das 20 mais da semana. Esta também é uma delas, é da Inês apenas. Chama-se
2: Sinto Muito.
0: Ora bem.

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5: 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Bom dia, manhãs da Rádio da Capital até às 10h30. Tivemos aí a rodar uma sequência lá atrás que teve também BTS e Lan Tusker com as 20 maios da semana. Mais uma manhã carregada e sempre cheia de energia musical. Mais uma para começar, mais uma sequência de quatro. Para já este de Sam Smith, I'm Not Here To Make Friends. Depois Miles Smith, The Weasel. Emily. Vá com atenção na estrada, boa quarta-feira, boas férias, se for o caso.

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6: Estas são as manhãs do Clube FM. Já estamos a caminho das 9. Faltam 14 minutos. Muito bom dia.
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6: E hoje com uma máxima de 27 graus para a cidade do Funchal. Mais um dia de verão. Aproveite, está de férias. Boas férias. Mais calor, mais música, mais Clube FM. O verão é um estado de espírito e a banda sonora está aqui mesmo a rodar até às 10h30. Vem aí agora o Ed Sheeran. Esta chama-se Shivers. Depois Post Malone. Vamos juntar ainda aí até às 9. Vanessa da Mata com Ben Harper e ainda Alessia Cara são as próximas a rodar sem conversas pelo meio.

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5: Mais uma vez, bom dia. Está a abrir mais uma hora das manhãs. Passa 2:02, nesta quarta-feira, 19 de agosto. Hoje que se assinala o Dia Mundial Humanitário e também hoje é Dia Mundial da Fotografia. Para já, vamos começar esta hora das manhãs que arrancam com a energia certa, com Jonas Brothers, vem esse Ali Human, depois Richie Campbell, os Imagine Dragons e ainda vamos ter aí a Ana Bacalhau com o Não Vás Embora. Rapaz, não se vão embora porque estão no sítio certo, estão na Clube FM. Hoje o dia pede praia, vamos ter aí uma máxima de 27 graus na cidade do Funchal. Também daqui a pouco vamos ter notícias às 9:30 e por falar em 27 graus, vamos também olhar para a previsão do estado do tempo, atualizar já daqui a pouco, não tarda nada. Tenha um dia feliz, quem trabalha merece boa companhia e boa música e nós estamos aqui mesmo para isso. Let's go!
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5: Já sabe que a emissão pode ouvir através da net em www.rclub.pt. Esse é o domínio.

Estas são as manhãs de rádio da capital, manhã de quarta-feira, esta de 19 de agosto, a abrir mais uma hora das manhãs com Ana Bacalhau. Não vás embora, rapaz. Também tivemos aí os Imagine Dragons, o Richie Campbell, que esteve recentemente na Madeira, grande espetáculo, e ainda com Jonas Brothers na abertura, Only Human. Daqui a pouco já vamos conferir a previsão do estado do tempo, hoje com uma máxima, segundo o Instituto Português do Mar e da Atmosfera, para o Funchal, de 26 graus, esta quarta-feira, dia 19, mas já vamos conferir daqui a pouco, então, em detalhe, essa previsão. Agora, e já de seguida, em termos de playlist, vêm aí as 20 mais da semana. Fiquem com duas das mais tocadas da Clube FM. Está a ser também votado pelo auditório através do nosso website. Aproveite para votar em www.rclub.pt. Depois, passa aí também Coldplay e o Harry Styles. Temos nesta próxima dose. Muito bom dia, tenha uma excelente quarta-feira, semana mais curtinha. Para quem está no Funchal, é feriado sexta-feira, portanto, aproveite.

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3: Vamos olhar a previsão do estado do tempo, que vai fazer esta quarta-feira, 19 de agosto, aqui na cidade do Funchal, com uma máxima que se prevê de 27 graus. Mas a previsão aponta então para estas características atmosféricas. Na cidade do Funchal, em particular, vamos ter hoje um dia que vai ter céu com alguma nubosidade. O vento vai estar fraco. Em toda a região também é semelhante, com períodos de muita nubosidade, mas há a possibilidade de ocorrer alguns aguaceiros fracos, prováveis no norte e zonas altas da ilha. O vento vai estar fraco a moderado e há uma pequena subida da temperatura nas zonas altas da Madeira. Esta quarta-feira a máxima são de 27 graus para o Funchal e uma máxima de 28 no restante da ilha, tanto a norte como Machico e Porto Santo. 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

0: Estas são as manhãs da Rádio da Capital. O verão sabe sempre melhor com a rádio aí ligada. Música do Harry Styles. Esta chama-se Music for a Sushi Restaurant. Também Coldplay com My Universe. Pelo meio olhamos para a previsão do estado do tempo. Hoje que vamos ter uma máxima de 27 graus. E ainda tivemos aí duas das 20 mais da semana com Katy Perry e Júlia Mestre. Sejam bem-vindos à Clube FM. Tenham uma excelente manhã esta de quarta-feira, dia 19 de agosto. Hoje que se assinala o Dia Mundial da Fotografia. Vem aí Shakira. Depois o Evandro, Benson Boone e ainda vamos juntar o Justin Bieber nas próximas a desfilar aqui na pista da Clube FM. Tenham um dia agradável e se está de férias, que seja um belo dia de férias. Aproveite!
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4: O Funchal é a cidade portuguesa onde as famílias enfrentam o maior esforço financeiro para comprar casa, com a habitação a representar 115% do rendimento líquido familiar, segundo uma análise divulgada pelo Idealista. Os números colocam assim o Funchal no topo da lista das cidades onde o acesso à habitação pesa mais no orçamento das famílias. A nível nacional, a taxa de esforço situa-se nos 82% no arrendamento e nos 76% na compra da casa. No mercado de arrendamento, o Funchal apresenta uma taxa de esforço de 99%, muito acima do limite dos 33%, geralmente considerados recomendados. Significa que, segundo esta metodologia, o custo anual de arrendar uma casa na capital madeirense equivale praticamente ao rendimento líquido anual médio de um agregado familiar. É, contudo, na compra da habitação que a situação do Funchal se torna particularmente expressiva.

0: com uma taxa de esforço de 115%, o Funchal lidera destacadamente entre as 20 cidades analisadas. Lisboa surge em segundo lugar com 99% e Faro em terceiro com 84%. O valor significa que, de acordo com o modelo utilizado pelo Idealista, a prestação anual associada a um crédito de habitação com características médias ultrapassaria o rendimento líquido anual. Funchal prepara um dos momentos mais importantes do seu calendário municipal com as comemorações do Dia da Cidade. Em nota de imprensa, a autarquia refere que, mais que assinalar uma data histórica, estas comemorações pretendem celebrar o percurso do Funchal, valorizar a sua identidade e aproximar os cidadãos da cidade através de um programa pensado para todos, de acesso gratuito e distribuído por diferentes espaços públicos. Até o próximo dia 27, o município promove um conjunto alargado de iniciativas culturais, tradicionais, institucionais e desportivas que reforçam o compromisso em democratizar o acesso à cultura, incentivar a fruição do espaço público e proporcionar momentos de encontro entre as gerações. Um dos grandes destaques da programação acontece esta próxima quinta-feira às 21h30, com o regresso do Parque de Santa Catarina às grandes celebrações municipais, acolhendo o concerto gratuito e comemorativo do Dia da Cidade. Trata-se do espetáculo ABBA Sinfónico, protagonizado pela Orquestra Clássica da Madeira e pelos ABBA Tribute Real. As comemorações incluem ainda o Funchal Folk, que volta a reunir grupos nacionais e internacionais. O programa integra igualmente um conjunto significativo de iniciativas desportivas. As comemorações encerram com a 21ª Semana Europeia de Folclore, iniciativa que reforça, segundo a autarquia, a dimensão internacional do Funchal e o seu papel enquanto cidade aberta ao mundo, capaz de acolher diferentes culturas sem perder a ligação às suas raízes.
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0: Esta é a Rádio da Capital, a caminho das 10 da manhã, na 106.8. Música do Justin Bieber com este Ghost. Atrás Benson Boone, Evandro e Shakira. Estamos a meio da semana, uma semana que também no Funchal será uma semana mais curtinha, até porque é feriado sexta-feira na cidade do Funchal. É um belo dia para ir à praia, se o for. Quer dizer, todos os dias do verão são ótimos dias para ir à praia. Bem, nem sempre. Há dias que são melhores, outros piores, mas hoje vai ser um bom dia, com certeza. Desde que esteja ligado aí no Clube FM, e muito obrigado por estar connosco. Daqui a pouco vamos olhar também para os jornais. Na passada sequência tivemos aí também Justin Bieber, como disse, Benson Boone, ainda ouvimos Shakira e o Evandro. Na próxima dose, em termos de playlist que muda todos os dias aqui na 106.8, sempre com os melhores, Adele está à cabeça com Easy On Me, Fernando Daniel, Lady Gaga e os Chutes e Pontapés, isto até às 10 da manhã. E como já vos disse, temos também os diários desta quarta-feira. Muito bom dia, eu volto já daqui a pouco. Tenha uma excelente manhã. Esta e a Clube FM, naturalmente.
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1: Vamos agora fazer uma pausa para irmos até às primeiras páginas dos diários desta quarta-feira, 19 de agosto. Estão nas bancas, vamos olhar aqui já o Diário de Notícias da Madeira. Primeira página, o destaque vai para 500 mil de notificações para limpeza de terrenos. Temos também chuva fraca regressa no fim de semana à região. 200 mil euros para requalificar caminho na Ponta do Pargo e Maísa Fernandes troca chega pela liderança do ADN Madeira. Passando ao Jornal da Madeira, destaque para maus tratos a animais passam impunes. Outro título é Casa Verde abre portas ao futuro. Câmara de Lobos recupera a estrada José Avelino Pinto e turistas desafiam perigo e bloqueiam o mirador do guindaste. Está no Jornal da Madeira. Passando aqui aos diários nacionais, Jornal de Notícias, com um terço dos polícias têm a saúde mental em risco. O Diário de Notícias de Lisboa, empresa na hora. Registros comerciais têm mais de 2 mil dias de atraso. O Público tem Grupo de Trabalho propõe gestão individual das pensões e no Negócios hoje pode-se ler candidatos à compra da TAP colocam um país na rota das low cost. São os títulos dos jornais desta quarta-feira.
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8: Olá, viva, está a abrir mais uma hora das manhãs. Esta quarta-feira, dia 19 de agosto, aqui na Rádio da Capital. 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E, portanto, tem à sua disposição estas bombas de gasolina abertos até às 11 da noite. Vamos abrir esta hora com a música de Alicia Keys. Vem aí com o Jay-Z, esse Empire State of Mind, depois Ana Bacalhau e Foster the People. Está neste trio inicial. Conto convosco até às 10h30.
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0: dos Foster the People. Bom dia nas manhãs da Rádio da Capital. Don't Stop, Color on the Walls. Atrás também a Ana Bacalhau e a Alicia Keys, no início desta dose de 3, a rodar Empire State of Mind. Agora Dermot Kennedy, depois Shabuzi, a rodar nas próximas. Daqui a pouco vamos ter as 20 mais da semana.
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0: 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Este de Chabuzi nas manhãs da Clube FM chama-se a Bar Song. Neste dia 19 de agosto, que se assinala o Dia Mundial da Fotografia, e também a rodar Dermot Kennedy com Power Over Me. Agora ficam aí as 20 mais da semana para fecharmos esta sessão de hoje das manhãs desta quarta-feira. Amanhã vamos voltar às 7h30, como sempre, com mais 3 horas para começar da melhor forma a vossa manhã com os melhores hits da cidade. Tenham um bom dia, tenham uma ótima quarta-feira. Deixe-se ficar, esta é a Clube FM. A seguir, a Revolta do Vinho.
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3: O apoio atribuído através do programa Kit Babé permitia às famílias madeirenses adquirir 2.380 vacinas durante os primeiros 6 meses deste ano, um investimento superior a 127 mil euros. As vacinas representaram 23,6% da atualização do valor disponibilizado pelo programa no primeiro semestre, que atribui 600 euros através de cartão aos recém-nascidos com residência na região. O apoio pode ser utilizado durante um ano na aquisição de produtos de saúde e bem-estar

0: de vida, incluindo na aquisição de vacinas recomendadas pelos pediatras que não integram um plano nacional de vacinação. Segundo uma nota do IA-Saúde, desde 2022, este programa já comparticipou mais de 18 mil vacinas num valor superior a 951 mil euros. Só em 2025 foram adquiridas 4.268 vacinas através do cartão correspondentes a mais de 223 mil euros. Águas e Resíduos da Madeira alcançou uma dupla certificação na Estação de Tratamento de Resíduos Sólidos da Meia Serra com a implementação do Sistema de Gestão da Qualidade e do Sistema de Gestão Ambiental. A certificação atribuída pela Associação Portuguesa da Certificação e reconhecida internacionalmente abrange um conjunto alargado de atividades envolvidas nas Estações de Tratamento de Resíduos Sólidos da Meia Serra. Entre estas encontram-se a valorização energética de resíduos, a valorização orgânica de resíduos verdes, a gestão de resíduos hospitalares, a desinfecção de contentores de recolha de resíduos hospitalares, a gestão de pneus usados e a gestão do aterro. O secretário regional da Agricultura e Pescas, Nuno Maciel, considera, numa nota de imprensa, que a distinção vai muito além de um certificado, uma vez que traduz uma cultura de exigência, de melhoria contínua e de sustentabilidade que está hoje incorporada no funcionamento de Águas e Resíduos da Madeira.
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0: São 14 horas.
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Entrada em grande neste Hora de Ponta desta quarta-feira ao som dos Chenados com Elephants. Por isso é que é grande, não é? Os elefantes são grandes. Bom final de tarde. Se já estiveres de férias, sim, mas boas férias sempre com as músicas que gostas aqui na 106.8 e até às 8 da noite, já sabes. 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Para já, que sejam umas férias gloriosas. Agora com Macklemore e Skyler Grey, Glorious. Bom final de tarde. 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

É Burna Boy a passar por cá nesta tarde de quarta-feira, meio de semana. Isto é para quem trabalha, não é? Que já está a fazer o countdown para o fim de semana e também o countdown para as férias. Há quem ainda não tenha tirado férias, para quem ainda não tirou férias, estamos juntos. Está quase também, está quase. Até às 8 da noite, já sabes, tens aqui as músicas que gostas na Clube FM. Para já, ficas ao som de Adam Ports aqui com este Move. Bom verão com a Clube FM.

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0: estão as músicas que gostas a passarem por cá nesta tarde de quarta-feira. Bom final de tarde. E pelas viagens que vais fazendo, de férias ou não, não te esqueças de votar nas tuas músicas favoritas das 20 mais da semana. Passem a reclube.pt. Depois, o Nelly Fabrício, como sempre, ao fim de semana, faz toda a contagem no 20 mais compacto. Ficamos agora com duas que nos acompanham esta semana.
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Quase no final da Thur, Kendrick Lamar e SZA aqui nesta tarde de quarta-feira. Se estás a trabalhar bem, a hora chegou. Agora aproveitar o calorzinho deste verão. Ainda vais a tempo do mergulho, mesmo que o tempo por vezes fique assim meio nublado. O calor está aí e a água está a uma temperatura ótima. Vai por mim. 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Bom verão com a Clube FM, que seja mágico, é verdade. Charles Gambino, aqui na Situações.8, Summertime Magic, na contagem decrescente até às 6 da tarde.

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0: Aquelas que não envelhecem, Moves Like Jagger, Maroon 5 e Christina Aguilera aqui na Clube FM, na abertura desta segunda hora da Hora de Ponta, deste meio de semana, que é como quem diz, desta quarta-feira. Espero que estejas a ter uma boa quarta-feira com a Clube FM, sempre com as músicas que gostas, e até às 8 da noite, já sabes, com o apoio de Plaza Madeira, que está à espera da tua visita, com direito a ar-condicionado também. 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Bom final de tarde.
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Lil Freak aqui na 106.8. Boa quarta-feira com a Clube FM. Bom final de tarde com a Clube FM. Agora, No Time to Talk. Jonas Brothers aqui na 106.8.

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0: músicas que gostas a passarem por cá nesta tarde de quarta-feira. Bom final de tarde. E pelas viagens que vais fazendo, de férias ou não, não te esqueças de votar nas tuas músicas favoritas das 20 mais da semana. Passem a recluba.pt. Depois o Nelly Fabrício, como sempre, ao fim de semana faz toda a contagem no 20 mais compacto. Ficamos agora com duas que nos acompanham esta semana.
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contagem decrescente para as 7 da tarde aqui na Clube FM, a rádio que toca as músicas que tu gostas. E ainda bem, bom verão com a Situações 8, somos todos sortudos, quase a final do Snap aqui também na Clube FM, uma música que já está no ouvido de toda a gente, não é? Quem é sortudo, quem é sortudo, é quem tem as músicas que gosta, e essa gente ouve aqui a Clube FM até às 8 da noite neste Hora de Ponta, que conta também com o apoio do Plaza Madeira, que está à espera da tua visita. 3 pisos, 68 lojas, marcas exclusivas e muito, muito mais. Bom verão com a Clube FM. 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

final Portugal de Man a passar aqui na Clube FM na abertura desta última hora de Bora de Ponta. Live in the moment, um dia de cada vez de preferência, mas se as férias estiverem perto, podes saltar dois. Estou a brincar. Por cá é uma coisa de cada vez e a terceira de vez, última hora de ponta, até às 8 da noite com o apoio do Plaza Mandara, que está à espera da tua visita com os seus 3 pisos, 68 lojas, marcas exclusivas, aquelas coisas boas que tu tanto sabes, não é? 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Para já, Miley Cyrus também, Plaza aqui. End of the World, bom final de tarde.

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assim a música da Clube FM. Recuperamos I Dare You XX aqui nesta quarta-feira. Bom final de tarde, boa praia, se for o caso. Pode estar nublado, mas a gente faz praia mesmo porque a água está a 24 graus. Essa que é essa, não é? É aproveitar também juntamente com as músicas da Clube FM aqui nesta quarta-feira. É para valorizar, é para valorizar. Passo aqui na Clube FM, We Pray, Coldplay, Little Sims, Burna Boy, Liana e Tini. Bom final de tarde.

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0: são as músicas que gostas a passarem por cá nesta tarde de quarta-feira. Bom final de tarde. E pelas viagens que vais fazendo, de férias ou não, não te esqueças de votar nas tuas músicas favoritas das 20 mais da semana. Passem a recluba.pt. Depois o Nélio Fabrício, como sempre, ao fim de semana faz toda a contagem no 20 mais compacto. Ficamos agora com duas que nos acompanham esta semana.
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contagem decrescente para as 8 da noite, Empire of the Sun, The Feeling You Get. O feeling é que já estou de saída, não é? Amanhã, Hora de Ponta regressa no mesmo horário, sempre com o apoio do Plaza Madeira, que está à espera da tua visita o ano inteiro, não só no verão. 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Despeço-me ao som dos nacionais Fingertips, Time Machine, da minha parte é mesmo tudo. Tchau, tchau, até amanhã. Até lá, já sabes, porta-te bem.

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3: A Secretária Regional da Saúde, Miquela Freitas, reuniu pela quarta vez no espaço do ano com o bastonário da Ordem dos Enfermeiros, Luís Filipe Barreira, a quem garantiu a integração dos cerca de 80 enfermeiros que ainda estão na reserva de recrutamento do concurso para os quadros do CESARAM e que tem por finalidade renovar e reforçar os quadros do organismo. A medida que, segundo a governante, visa aliviar a sobrecarga em alguns serviços e garantir uma melhor resposta às necessidades da saúde da região, que se irá seguir a abertura de um novo procedimento concursal já no decorrer do próximo ano para a contratação de mais enfermeiros. Na reunião de trabalho, Miquela Freitas voltou a destacar a importância do diálogo com as estruturas representativas da classe, a estreita colaboração e o acompanhamento permanente de todas as situações. O valor do cabaz ramo, o indicador que monitoriza mensalmente os preços de 26 produtos alimentares e essenciais na Madeira, situou-se em 77,57 euros em agosto deste ano, menos 6% face a julho, indicou o Governo Regional. Em comunicado, a Secretaria da Economia refere que o indicador sinalizou uma descida de 4,96 euros em comparação com os 82,53 apurados em julho. Trata-se do valor mais baixo desde abril. A Secretaria Regional sublinha que a quebra no valor global do cabaz foi impulsionada sobretudo pela evolução da categoria das carnes, que representa mais de metade do peso do indicador com 54,07% do total e que recuou 8,03%, o equivalente a menos 3,66, passando de 45,60 para 41,94 euros. Em sentido inverso, apenas a fruta, com uma subida de 3,92%, e o pão e cereais, com um aumento de 1,85, que encareceram no período de análise, contrariando a tendência geral de baixa. O cabaz ramo foi criado por despacho em março e está sob a responsabilidade da Direção Regional de Comércio, Indústria e Qualidade, sendo que a recolha de dados é feita mensalmente através de observação direta e registro manual em dois estabelecimentos comerciais de referência no Funchal.
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2: 20 e 16.
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0: PM 22 e 13.
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